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2: Meia-noite e 59 minutos.

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1: 1:32. 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
2: 2 horas e 1 minuto.

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2: 2 horas e 32 minutos. 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
2: 2 horas e 56 minutos.

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1: 3:26. 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
2: 4 horas e 2 minutos.

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1: Gosto muito de te ver, Leãozinho.

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2: 5 horas e 3 minutos.

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0: 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Olá, bom dia. Eu sou Marisa Bueno e você está acompanhando a programação da Rádio Antena 100 FM, uma emissora da Rede Catarinense de Rádio. Nossos estúdios estão localizados no centro de Joaçaba, gerando som de qualidade para uma programação musical agradável e informações úteis. Até às 12 horas ficaremos juntos. Tenhamos uma ótima manhã.

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1: 6:33. Olá, sou Marisa Bueno e fico com você até às 12 horas aqui na Antena 100 FM. Bom dia, Joaçaba. Bom dia, região.

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0: 7 horas e 5 minutos. Rod Stewart.

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1: Sou Marisa Bueno e fico com você até às 12 horas aqui na Antena 100 FM. Bom dia, Joaçaba. Bom dia, região. Ahá.

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0: 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Lara Fabian.

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2: 9 horas e 36 minutos. Duran.

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0: 10 horas e 3 minutos. Michael Bublé.

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2: 10 horas e 31 minutos. Madonna.

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1: 11 horas e 37 minutos. Europe.

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2: 12 horas e 2 minutos. Olá, boa tarde. Eu sou Fernando Maciel e estou chegando para uma tarde muito agradável com você. Preparamos carinhosamente uma programação com músicas atuais, antigas, enfim, músicas de todos os tempos e algumas notícias que vão te ajudar a ficar bem informado. Com certeza vai ser uma tarde maravilhosa. Vamos começar com essa aqui, ó. Whitney Houston.

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1: 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John Lennon.

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2: 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Chris Norman.

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3: 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James Blunt.

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1: 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Boa tarde. Pink Floyd.

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1: 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Boa tarde. David Nilsson.

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2: 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Boa tarde. Rogue Line.

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3: 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Bob Seger.

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3: Boa tarde, obrigado pelo prazer da sua audiência. 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
2: 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Obrigado por estar com a Antena 100 FM, a rádio que toca uma melhor que a outra. Antena 100. Estamos começando assim.

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